0: te levou a esse gosto da música gaúcha e que hoje tu está nos acompanhando, aliás, desde o início aí, né? Nos brindando aí com seleções de musicais aí de primeira. Né?
1: Sendo filha de gaiteiro, a música faz parte da minha vida desde que nasci. E fazer a seleção musical para os nossos ouvintes é uma honra. Eu gosto de música, sempre gostei, e quando faço a seleção musical, faço com muito carinho, pensando em você, ouvinte, que está nos escutando, que vai se divertir com a nossa programação, e espero que estejam gostando.
0: Não, certamente os elogios aqui em relação à seleção das músicas, né, Márcia? Ela é frequente, né? Então é algo assim que um programa com música gaúcha, né? De música gaúcha, trazendo uma seleção, como tu disse, feita com carinho, pensando nos ouvintes, né? Ele realmente já é meio caminho andado para o sucesso do programa, né? E, então, para nós é uma satisfação muito grande contar contigo na nossa equipe, né? Então, nós temos aqui, somos em cinco, né? Cada um fazendo a sua atribuição, desempenhando o seu papel com afinco, com dedicação e com carinho. E o resultado disso tudo é lógico que é percebido por todos aqueles que estão nos escutando. E olha que o nosso programa tem ido aí, são mais de 21 retransmissões por semana no Rio Grande do Sul, Santa Catarina e Paraná. E realmente eu gosto de escutar o nosso programa, Márcio, porque a seleção realmente é especial de primeira, né? Escadeirada de boa, como diz.
2: 3 marcas que não poderiam faltar em nosso sarau musical. De Pedro Hortaça, Bailanta do Tibúrcio, com o grupo Som do Sul. De Newton Ferreira e Jari Terres, Fruto e Semente, com Miguel Pereira e Os Tropeiros. De Mário Nenê e Dionísio Costa, Retrato de Deus, com Os Monarcas.

mas algumas marcas interpretadas por feras do canto gaúcho. De Mário Barbará, Shot da Amizade, com Rui Biriva e Elisa Marins. De Telmo de Lima Freitas, Lembranças, em Porca Véia.

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1: Encerrando nossa mateada musical, Doce Amargo do Mate, de Jacy Vinadé e Miguel Pereira. No canto de Miguel Pereira, a voz gaúcha dos povos do sul.
2: Ô, de casa! Buenas, mano, velho!
3: Vai se chegando, Chiruto, é de casa, tchê!
2: Passando pra dar dois dedos de prosa com o amigo. Mas que tal o bate-bola do Guaipeca?
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4: 21 horas e 37 minutos.
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0: 21h46.
1: Não há como falar em música gaúcha sem lembrar dela. A gaita, também conhecida como acordeão. Esse instrumento chegou ao sul do Brasil com os imigrantes europeus, principalmente os italianos e alemães, e logo foi adotada pelos gaúchos. Seu som marcante embala desde músicas animadas, como vaneiras e xotes, até melodias mais lentas e nostálgicas como milongas e chamamés. A gaita é considerada a alma dos bailes gaúchos. E muitos dizem que onde há uma gaita, a festa está garantida. Ela é símbolo de alegria, identidade e emoção. Esta foi mais uma curiosidade do Sul, aqui na programação da Rádio Galdéria.

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0: Ouvimos pela Web Rádio Gaudéria Os Angueras, João Campeiro.
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0: 22 horas e 21 minutos.
1: No peão, a bombacha alinhada, a camisa bem passada, o lenço no pescoço, na prenda o vestido, o laço de fita no cabelo é um orgulho que não se mede. A pilcha é mais que uma vestimenta, é identidade, símbolo da tradição gaúcha. Ela expressa o respeito pelas raízes e pela história do povo sulista. E quando a gaita toca, ela ganha ainda mais beleza nos passos do vaneirão.
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0: 22 horas e 43 minutos.
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0: 22 horas e 56 minutos.
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quando o gaiteiro cantava, daquele baile de candeeiro, amontoava os dedos tudo no teclado, ficava só jogando fora, mas sempre tendiando as gurias, né?

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0: 23 horas e 21 minutos.
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0: 23:53.
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2: No sul do Brasil, o rodeio é mais que um evento esportivo. É uma celebração da cultura gaúcha. Os rodeios surgiram como uma forma de reunir peões para mostrar suas habilidades campeiras, como a doma de cavalos, a laçada e a gineteada. Com o passar dos anos, tornaram-se grandes festas que reúnem milhares de pessoas em torno da música, da dança e da culinária típica. É no rodeio que o gaúcho exibe sua pilcha, dança seu fandango e cultiva a tradição. Essa foi mais uma curiosidade do Sul, aqui na Rádio Gaudéria.
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0: Zero hora e 17 minutos.
1: O violão é outro grande protagonista da música gaúcha. Com suas cordas dedilhadas, o violão campeiro embala canções de campo, toadas e milongas, traduzindo a simplicidade e a beleza da vida no sul. Nas rodas de mate ou nas tertúlias, ele é presença garantida, seja acompanhando uma gaita ou conduzindo uma voz solitária. O estilo do violão gaúcho é único, com batidas marcadas e dedilhados que lembram o trote do cavalo. Ele carrega a alma do campo em cada acorde. É o som da calmaria, da saudade e da contemplação do pampa. Essa foi mais uma curiosidade do Sul aqui na Rádio Gaudéria.
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0: 0:39.
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2: Buenas, Paulo Fogaça!
3: Buenas!

0: Ouvimos na Web Rádio Galdéria, Quarteto Coração de Potro, Tô de Volta Chama Rita.
1: Meia-noite e 53 minutos.
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3: Quando começa o batido da gaita e o violão marca o compasso, o salão vira poesia, o fandango é festa, dança e celebração da cultura gaúcha. Seja no vaneirão, na milonga ou no xote, cada passo conta uma história. Fandanguear é viver o Sul em sua essência.
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0: Uma hora e 16 minutos.
1: No sul do Brasil, uma das lendas mais contadas é a do Negrinho do Pastoreio. Diz a história que um pequeno escravizado, castigado injustamente por seu patrão, foi deixado no campo sob a guarda do pastoreio de cavalos. Após perder um dos animais, foi cruelmente castigado e abandonado em um formigueiro. Mas, segundo a lenda, Nossa Senhora apareceu e o acolheu, transformando o Negrinho em um protetor dos campos e dos animais perdidos. Até hoje, muitos gaúchos acendem velas ou fazem preces a ele quando perdem algo importante. Uma lenda que mistura fé, cultura e tradição, passando de geração em geração. Essa foi mais uma curiosidade do Sul, aqui na Rádio Gaudéria.

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0: Ouvimos na Web Rádio Gaudéria, Quarteto Coração de Potro, com a tropilha por diante.
1: 1:29.
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0: 1h39.
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0: Uma hora e 53 minutos.
1: Não há como falar em música gaúcha sem lembrar dela. A gaita, também conhecida como acordeão. Esse instrumento chegou ao sul do Brasil com os imigrantes europeus, principalmente os italianos e alemães. E logo foi adotada pelos gaúchos. Seu som marcante embala desde músicas animadas, como vaneiras e xotes, até melodias mais lentas e nostálgicas como milongas e chamamés. A gaita é considerada a alma dos bailes gaúchos. E muitos dizem que onde há uma gaita, a festa está garantida. Ela é símbolo de alegria, identidade e emoção. Esta foi mais uma curiosidade do Sul, aqui na programação da Rádio Gaudéria.

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0: Ouvimos pela Web Rádio Gaudéria Os Angueras, João Campeiro.
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0: Ouvimos na Web Rádio Gaudéria, Luiz Carlos Borges e Mauro Ferreira, Há Muito Tempo É Assim.
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0: Acabamos de ouvir pela Web Rádio Gaudéria, Grupo Rodeio, no Galope da Vaneira.
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0: Ouvimos aqui pela Web Rádio Gaudéria, João Luiz Correia, Outro Mate.
1: 2:16.
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0: Você ouviu aqui pela Web Rádio Gaudéria, José Cláudio Machado, na Paz do Galpão.
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0: Ouvimos aqui na Web Rádio Gaudéria, Os Serranos, Tordilho Negro.
1: 2 horas e 28 minutos.
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0: 2 horas e 40 minutos.
1: 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Você sabia que o chimarrão, símbolo tão presente na cultura gaúcha, tem origem indígena? Pois é, o hábito de consumir a erva mate surgiu com os povos guaranis, que já utilizavam a planta em rituais e no dia a dia, muito antes da chegada dos colonizadores. Com o passar do tempo, o chimarrão foi incorporado pelos tropeiros e pelos gaúchos, tornando-se sinônimo de hospitalidade e tradição. Hoje, além de ser um companheiro inseparável nas rodas de conversa, o mate também representa união, respeito e orgulho sulino. É por isso que aqui no Sul dizemos com orgulho, um bom mate nunca se nega. Essa foi mais uma curiosidade do Sul, aqui na programação da Rádio.

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E agora eu vou baixar todo o instrumental aqui. Quero ver só vocês com a mão pra cima cantando o gaiteiro velho comigo. Vamos botar a mão pra cima que eu vou baixar o instrumental. É agora que eu quero ver. Gaiteiro.

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0: 3:21.
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0: 3 horas e 30 minutos.
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2: No peão, a bombacha alinhada, a camisa bem passada, o lenço no pescoço, na prenda o vestido, o laço de fita no cabelo é um orgulho que não se mede. A pilcha é mais que uma vestimenta, é identidade. Símbolo da tradição gaúcha, ela expressa o respeito pelas raízes e pela história do povo sulista. E quando a gaita toca, ela ganha ainda mais beleza

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0: 3:48.
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0: 4 horas, em ponto.
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3: Ô, senhora!

0: 4:13.
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Ouvimos na Web Rádio Gaudéria Os Tiranos, Chamamé do Amor. 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

0: Acabamos de ouvir na Web Rádio Gaudéria, Newton Ferreira, Abaralhando a Barbela.
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0: Ouvimos na web Rádio Galdéria, Erlon Pericles, Rio Grande Velho.
1: 4:27.
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0: 4 horas e 40 minutos.
1: Não há como falar em música gaúcha sem lembrar dela. A gaita, também conhecida como acordeão. Esse instrumento chegou ao sul do Brasil com os imigrantes europeus, principalmente os italianos e alemães. E logo foi adotada pelos gaúchos. Seu som marcante embala desde músicas animadas, como vaneiras e xotes, até melodias mais lentas e nostálgicas como milongas e chamamés. A gaita é considerada a alma dos bailes gaúchos. E muitos dizem que onde há uma gaita, a festa está garantida. Ela é símbolo de alegria, identidade e emoção. Esta foi mais uma curiosidade do Sul, aqui na programação da Rádio Gaudéria.

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0: Você acabou de ouvir aqui na web Rádio Gaudéria, Che Guri, a cor da bandeira.
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0: Você ouviu aqui na Web Rádio Gaudéria, Paulinho Mocelin, Menino Campeiro.
1: 5 horas e 4 minutos.
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No sul do Brasil, o rodeio é mais que um evento esportivo. É uma celebração da cultura gaúcha. Os rodeios surgiram como uma forma de reunir peões para mostrar suas habilidades campeiras, como a doma de cavalos, a laçada e a gineteada. Com o passar dos anos, tornar

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0: 5:28.
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Você ouviu pela Web Rádio Galdéria, Os Mateadores, Perdido num Baile de Fronteira. 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

0: Ouvimos na Web Rádio Galdéria, Os Chacreiros, Disposto.
1: 5:39.
2: O violão é outro grande protagonista da música gaúcha. Com suas cordas dedilhadas, o violão campeiro embala canções de campo, toadas e milongas, traduzindo a simplicidade e a beleza da vida no sul. Nas rodas de mate ou nas tertúlias, ele é presença garantida, seja acompanhando uma gaita ou conduzindo uma voz solitária. O estilo do violão gaúcho é único, com batidas marcadas e dedilhados que lembram o trote do cavalo, ele carrega a alma do campo em cada acorde. É o som da calmaria, da saudade e da contemplação do pampa. Essa foi mais uma curiosidade do Sul aqui na Rádio Galdéria.

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0: 6 horas e 4 minutos.
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2: Na roda de amigos, na lida do campo ou num domingo em família, ele está sempre presente. O chimarrão é muito mais do que uma bebida. É símbolo de hospitalidade, respeito e união. Preparado com carinho e passado de mão em mão. O mate traz na cuia o sabor da cultura gaúcha. E tu, já tomaste o teu chimarrão hoje?

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0: 6:19.
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0: 6:29.
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0: 6:42.
1: O violão é outro grande protagonista da música gaúcha. Com suas cordas dedilhadas, o violão campeiro embala canções de campo, toadas e milongas, traduzindo a simplicidade e a beleza da vida no sul. Nas rodas de mate ou nas tertúlias, ele é presença garantida, seja acompanhando uma gaita ou conduzindo uma voz solitária. O estilo do violão gaúcho é único, com batidas marcadas e dedilhados que lembram o trote do cavalo, ele carrega a alma do campo em cada acorde. É o som da calmaria, da saudade e da contemplação do pampa. Essa foi mais uma curiosidade do Sul aqui na Rádio Gaudéria.

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0: 6:54.
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0: 7:06.
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0: 7:21.
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0: 7:34.
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0: 7:45.
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0: 7:55.
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0: 8 horas e 4 minutos.
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2: Você sabia que o chimarrão, símbolo tão presente na cultura gaúcha, tem origem indígena? Pois é, o hábito de consumir a erva mate surgiu com os povos guaranis, que já utilizavam a planta em rituais e no dia a dia, muito antes da chegada dos colonizadores. Com o passar do tempo, o chimarrão foi incorporado pelos tropeiros e pelos gaúchos, tornando-se sinônimo de hospitalidade e tradição. Hoje, além de ser um companheiro inseparável nas rodas de conversa, o mate também representa união, respeito e orgulho sulino. É por isso que aqui no Sul dizemos com orgulho: um bom mate nunca se nega. Essa foi mais uma curiosidade do Sul, aqui na programação da Rádio Gaúcha.

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0: Randomon a gente traz música boa e de qualidade. Porque, como eu sempre digo, a nossa música não tem prazo de validade. Sempre como de costume, a gente abre a nossa programação na cordiona de Renato Borghetti, que toca Milonga para as Missões. Belíssima obra de Gilberto Monteiro, característica de abertura da nossa programação. Sempre agradecendo as emissoras de rádios que distribuem os nossos programas aí pelos quatro costados desse Brasil afora. Agradecendo os amigos ouvintes que dão vida no nosso programa. Sem a audiência de vocês não tem graça nenhuma. Aqui é chucro redomão na veia. 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E seguindo com a nossa programação, sempre como de costume, a gente escolhe um tema especial de abertura. E hoje o tema especial vai para 60 anos de casamento. Sabe o que é isso? É muito tempo. Que coisa linda, né? E quem é que está comemorando aí 60 anos de casado? Seu Moacir Soares, é ele mesmo, o índio velho Moacir, lá da terra da Noiva do Mar, a nossa Rio Grande. Olha só, seu Moacir e a dona Morema. Alô, dona Morema, parabéns para a senhora, hein? 60 anos de casado, que coisa linda, olha, de emocionar essa data. E o índio velho Moacir quer ouvir uma poesia declamada aqui no programa Chucro Redomão. É assim que a gente abre o programa de hoje, com essa poesia de Wilson Araújo. Mimosa. Por favor, seu Moacir, faça as honras e abra o programa Chucro Redomão de hoje.
1: Buenas, patrão Leonir. Aqui é o índio velho Moacir Soares, aqui de Rio Grande. Estou voltando aqui para bater um papo e trocar umas ideias. E hoje eu queria te fazer um pedido um pouco diferente, porque eu queria homenagear a minha esposa, amiga e companheira de todas as horas, dona Morema Tavares Soares. Porque o dia 28 de maio agora, nós estamos completando 60 anos de casados. E 60 anos é uma vida, né? E para atravessar esse lapso de tempo, precisa haver muito perdão e, com certeza, muito amor também, porque um não anda sem o outro, né? Perdão e amor. E quero também homenagear a todos os nossos irmãos do Chucro Redomão, porque tenham chegado a esse número, a homenagem a eles também. E por conta disso, eu queria pedir ao patrão para tocar para nós

a música, a poesia mimosa, declamada por Wilson Araújo. Um grande abraço, amigo.

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nunca quebraste um prato. Tu nunca viraste o rosto, nem nunca negaste nada. Mesmo quando eu chegava borracho dos bolichos, ou vinha de madrugada com cara de sorro manso de uma fusarca de baile, o cambicho com percanta, tu ainda me esperava com café e bolo frito. E, no mais, choramingavas baixinho, pra não perturbar meu sono. Tu, sim, mocinha, tu não me amavas. Tu eras louca por mim. Quantas vezes me ajudaste a apear do cavalo, porque eu não tinha vergonha de beber até cair, e me levavas para o rancho, e, com paciência de mãe, descalçava as minhas botas e tirava minha roupa. Até banho tu me deste. Tu me perdoa, mimosa, mas eu sempre fui canalha. Não, te juro que eu não sabia que as mulheres, quando amam, às vezes são quase santas, pois se dão de tal maneira que viram posse da gente e sofrem qualquer desgosto como se fosse normal. Quantas noites de novena te ajoelhaste ao pé do catre, acariciando o rosário para que Deus me protegesse naquelas domas de potro. E dizer que em tantos anos de vida, vivendo juntos, eu nunca voltei pra casa te trazendo alguma flor. Eu nunca chorei por ti, nem nunca disse te amo. Porque isso era fraqueza, e gaúcho, ah, gaúcho é macho, não dá o braço a torcer pra prenda não tomar conta. Como eu fui chucro, mimosa. Tu me deste mil motivos e eu não soube ser feliz. Tu querias ser amor e eu não soube ser amigo. Eu nunca te mereci, mas tu sempre acreditaste que eu era o que não fui. Tu, sim, soubeste ser a meu lado o que jamais eu seria: uma santa de bondade e uma fonte de perdão. Bueno, chega de prosa. Eu te trouxe as margaridas que plantaste no oitão. Não liga se estou chorando, pois agora eu sempre choro quando chego e não te encontro. Hoje eu criei coragem e vim dizer que te amo, que eu sempre, sempre te amei. Só pede pra Deus, mimosa, que Ele também me perdoe. E quando eu mudar de lado e for translúcido e aéreo, me conceda a eterna graça e deixe-me

0: Está aí, então. Essa foi a abertura especial do programa de hoje em homenagem aos 60 anos de casamento do seu Moacir e da dona Morema. Que coisa linda, hein? Que data! Olha, é de ficar emocionado aqui. E a gente ainda ouvindo essa belíssima poesia de Wilson Araújo, Mimosa. Coisa boa, tia. O programa Chucro Redomão aí entrando na sua residência e fazendo parte da família. Ah, porque aqui também é uma família, a família Chucro Redomão. Agora já estamos no dedilhado de Lúcio Anel, que toca Flor e Truco, nossa cortina musical que vai nos acompanhar durante toda a programação. 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
0: E seguindo aqui com o programa Chucro Redomão, eu vou chamar a Deise, Deise Tavares. Ela quer ouvir então aí com os Teatinos, Potro Sem Dono, em homenagem também ao seu Moacir aí, para seguir homenageando essa data tão linda.
3: Patrão Leonir, aqui quem vos fala é Deise Tavares Soares, de Rio Grande, Rio Grande do Sul, querendo homenagear essa maravilha de 60 anos de casados do meu pai, Moacir Soares, da minha mãe, Morema Tavares Soares. Eu quero pedir com os Teatinos Potro Sem Dono, porque é uma lembrança viva da minha infância, que meu pai amava ouvir essa música.

0: E o Alexandre Tavares chega agora aqui para ouvir Os Nonos com a família Azzolini. Que coisa linda, é só homenagem, só coisa boa. É a família toda reunida aqui prestando essa homenagem de 60 anos de casamento aí do seu Moacir e da dona Morema.
1: Buenas, chucros e chucras de todo o Brasil e todo o mundo! Essa semana, o meu pai, o índio velho Moacir, e a minha mãe, a dona Morema Tavares Soares, estão completando 60 anos de casados. Uma vida inteira, né, de construção de uma família, né, de pessoas, de patrimônio, muitas histórias. E por conta disso, eu gostaria de pedir ao patrão Leonir que executasse essa música com a família Azzolini, chamada Os Nonos. Grande abraço, aqui Alexandre Tavares, São Paulo, capital.

0: E para fechar com chave de ouro, a Dolores vem para ouvir Luz do Meu Rancho com o Porca Véia. Clássica música muito linda aqui no programa Chucro Redomão.
1: Olá, ouvintes do programa Chucro Redomão. Hoje eu vou fazer um pedido especial. Vou pedir ao patrão Leonir para tocar a música Luz do Meu Rancho com Porca Véia. Essa música eu vou dedicar aos meus sogros, o seu Macir e a dona Morema, que no último dia 28 de maio completaram bodas de diamante, ou seja, 60 anos de casados. Desejo a eles muita paz, saúde e tudo de bom. Agradeço ao patrão Leonir e feliz final de semana a todos. Eu sou a Dolores e moro na cidade de...

0: capataz da estância, Carlos Terterola. Ele quer ouvir Bugio no Pinhão com os filhos do Rio Grande. E a gente roda aqui, é claro, no nosso programa Chucro Redomão.
1: Buena, patrão Leonir. Buena, chucrada. Baita programaço. Este programa Chucro Redomão vai para os quatro costados do Bahia e também para o nosso exterior. Que programa, que programação bem boa. Leonir, lata para nós aí com os filhos do Rio Grande. Bugio no Pinhão. Agonizada, estamos aqui firme e forte na volta da churrasqueira, fazendo aquele churrasquinho gostoso, tomando aquela caipirinha e também com o nosso chimarrão com a erva mate barão. Deixando um forte abraço a cada um que está na audiência do nosso programa Chucro Redomão e também aquelas emissoras que retransmitem o nosso programa Chucro Redomão. Uma ótima programação a cada um de vocês. Capataz, na audiência, em Canoas.

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6: E agora lá de Três Passos vem o Sargento Fal. Alô, Sargento Fal, que bom ouvir o senhor aí participando do programa Chucro Redomão. Ele quer ouvir uma música e nós escolhemos para o senhor Valdomiro Maiká aí essa homenagem a Três Passos.
7: Isso aqui é de Três Passos, Sargento Fal. Sempre estou na escuta, aqui também está friozinho um pouco. Daí eu peço qualquer música a critério do locutor.

0: ponta do Brasil, Haroldo Tuma, ele mesmo. Quero ouvir com João Chagas Leite, nosso saudoso João Chagas Leite, essa que ficou marcada na história. Por quem cantam os cardeais?
1: Olá, Leonir e meus amigos do programa Chucro Redomão, aqui é Haroldo Tuma de Belém do Pará. Leonir, vamos falar essa semana de um compositor, intérprete gaúcho bem interessante que começou a carreira lá no final dos anos 60, quando participou do Califórnia da Canção Nativa. Bom, a partir daí ele ganhou destaque e começou a participar de diversos festivais, chegando a ganhar 13 primeiros lugares nos festivais de música nativista. Bom, nas suas composições ele unia havaneira, diversos ritmos fronteiriços e a partir daí começou a despontar, não só no Rio Grande do Sul, mas em outras áreas também que a música nativista faz sucesso. Bom, ele tinha uma deficiência na mão esquerda e precisou aprender a tocar o violão de forma invertida, né? Precisou também usar um dedal e ainda um pouco mais à frente ainda perdeu uma parte da visão em um acidente. Bom, muitos já sabem que eu estou falando de João Chagas Leite, nascido em 1945 em Uruguaiana e falecido há menos de um ano na cidade do Erechim. Bom, e do João Chagas Leite, então, eu vou pedir uma música bastante icônica, que é Por Quem Cantam os Cardeais, pro Leonir rodar pra gente. Um grande abraço de Haroldo Tuma de Belém do Pará.
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1: Gustavo Bortoleto aqui no programa Chucro Redomão. Quero ouvir com os serranos a música Rio Grande Tchê.
2: Patrão Leonir Bade, por aqui Gustavo Bortoleto, mais uma vez pedindo licença e participando do querido campeão de audiência, o programa Chucro Redomão. Como estão todos os amigos, ouvintes, um grupão do WhatsApp? Tudo bem, gurizada? Tá bom, vamos que vamos. Patrão Leonir, por gentileza, hoje manda pra gente ouvir com os serranos Rio Grande, tia. Muito obrigado, Gustavo Bortoleto, sempre na audiência do programa Chucro Redomão, deixando um forte abraço.

0: 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E o Jurandir quer ouvir Sangue Crioulo com Denis Pires. E a gente roda aqui, é claro, no programa Chucro Redomão. E retornamos em seguida no segundo bloco. Não sai daí.
1: Buenos, Leonir. Buenos a todos desse grupão do WhatsApp. Chucro e Redomão. Aqui quem fala é o Jurandir aqui de São Sebastião, São Paulo. Leonir, se for possível, manda uma para nós. Nós temos na escuta aqui sempre. Uma do Denis Pires, Sangue Crioulo. Um grande abraço a todos e até a próxima.

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2: Nove horas e 15 minutos.
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0: E nós estamos de volta, este é o segundo bloco do programa Chucro Redomão de hoje. Te falei que ia ser rapidinho, a gente estava de volta, trazendo música boa e de qualidade com a participação de vocês, meus amigos ouvintes. Que aqui participando da família Chucro Redomão, você tem inúmeras vantagens. Começa pelo nosso site, rededestaquesul.com.br. Lá tu fica sabendo de tudo que a gente tem aqui no nosso programa e também dos horários das rádios que distribuem a nossa programação. rededestaquesul.com.br. 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A gente tem um entrosamento muito grande, o pessoal faz parte do grupão aí, manda mensagem, pede música e a gente vai se falando, que coisa boa. E é claro, agradecendo a todas as emissoras de rádios que distribuem aí pelos quatro costados a nossa programação. Sem vocês também a gente não vai a lugar nenhum. 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Sem mais delongas, vamos passar música boa e de qualidade. Agora vamos ouvir com Zé Moraes, a música é Inversão. E quem é que pede? O alambrador da fazenda, Luizito Ledur, ele mesmo, entra aí e abre o segundo bloco do programa Chucro Redomão de hoje.
1: Buenas, gauchada amiga, Luizito Ledur. Tchê, hoje quero propor um momento de reflexão em relação aos valores reais do tradicionalismo. Uma revisão dos costumes antigos e os moderninhos, sem respeito, moral, é de envergonhar a tradição. Mas tenhamos fé e força. Vamos continuar incentivando as futuras gerações de que é muito bom ser bom. Patrão velho, Leonir, por favor. Com Zé Moraes, Inversão. E dele que dele, dose forte na veia. Né, Mateuzito? Porque aqui é só chucro e redomão na veia. Fui, tchê.
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0: Luiz Marenco e José Cláudio Machado com a música Batendo Casco. E quem é que pede? Jair Peixe, lá de Santa Catarina.
1: Buenas, por aqui é o Jair Fogo Alto, Rio Seu Segundo, Ferreira da Estância, Chuva do Mão. José Cláudio Machado e Luiz Marenco, Batendo Casco. Ofereci a todos, estão na escuta da programação, Chuva do Mão. Todos os dias, às vezes, era assim, sem faltar ninguém. Eu sim sigo estudando a programação, Chuva do Mão, aqui em Jaraguá do Sul, Santa Catarina.

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0: 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Gemerson Tomás, direto de Brasília, olha só, hein? Que perigo, hein? Então, Gemerson Tomás, e quer ouvir Perfil Gaúcho com Miro Saldanha, aqui no programa Chucro Redomão.
1: Olá, meus amigos. Desta feita, queria pedir a música Perfil Gaúcho com Miro Saldanha, oferecer a todos que estão na escuta do programa Chucro e Redomão. Aqui Jamerson Tomasi, falando de Brasília. Um abraço.

0: E agora lá de São Luís do Maranhão, Fabrício Rossini, quero ouvir a clássica de Pedro Hortaça, Décima do Sorro. E a gente roda aqui, é claro, para ti, meu amigo, no programa Chucro Redomão.
1: Aqui é um ouvinte da rádio e do teu programa Chucro Redomão de São Luís do Maranhão, Fabrício Rossini. O pedido da música seria a Décima do Sorro, do Pedro Hortaça. Um abraço a todos os ouvintes da música tradicionalista gaúcho, música que toca e encanta os ouvintes. Um abraço.

0: Odair Pedroso entra agora pra gente ouvir com o grupo Chão Sulino, Peão e Saudade. 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
1: Buenas, Leonir. Buenas, gauchada. Chucros e chucras. Leonir, toca para nós aí com o Chão Sulino, Peão e Saudade. E assim possamos curtir juntos nosso grupo Chucro Redomão, mais um programa que, de preferência, fique bom igual aos outros. Grande abraço a todos, Odair Pedroso, o lenhador, que de Mato Bom te vai ver.

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6: Agora Neri Schneider, quero ouvir com Joca Martins Por Causa das Pilchas. 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
7: Buenas, sucros e sucras do programão Chucro e Redomão. Patrão velho, Leonir Bade, manda pra nós com Joca Martins, Por Causa das Pilchas. Dedico a toda a gauchada de todas as querências, ao nosso grupão do WhatsApp, a família Chucro e Redomão, Capelão da Estância, Neri Schneider, de Campo Grande, Mato Grosso do Sul, tchê.
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0: Direto da terra do charque, a capital do doce, entra Ana Lúcia, ela e o Adair, sempre ligados aí no programa Chucro Redomão. E Ana Lúcia quer ouvir El Rancho e La Cambicha, com Ricardo Porto, aqui no programa Chucro Redomão.
1: Eu gostaria de escutar a música El Rancho e La Cambicha, com Ricardo Porto e participação de E. Ramos. Ofereço a todos do Grupo Chucro Redomões, a Solenir Família e a todos os ouvintes. Abraços, Ana e Adair, Pelotas, Rio Grande do Sul.
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0: 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E o José da Silva, então, entra para ouvir com a Berenice Azambuja, saudosa Berenice Azambuja, e a música Rodeio de Vacaria. É isso, Zé?
1: Seu Leonir Badre, José da Silva, Jaraguá do Sul, Santa Catarina. Seu Leonir Badre, roda uma música de Berenice Azambuja, Rodeio de Vacaria. Zé, sou feliz para todo o programa Chucura do Mão, para todo mundo do grupo WhatsApp, para todo mundo que está escutando esse programa, buenas aí. Brasil afora aí. Eu sim continuo ouvindo o programa Chucura da Mão. José da Silva, Jaraguá do Sul, Santa Catarina.

0: E agora nosso amigo Ariobaldo Pacheco, Uma Noite Morena com Guto Gonzalez, para rodar aqui no programa Chucro Redomão.
1: Todos que estão na escuta do programa, amigo Leonir, pode colocar para nós escutar aí Uma Noite Morena com Guto Gonzalez e oferecer a todos que estão na escuta do nosso programa Chucro Redomão. Aqui quem está falando, Ariobaldo, da cidade de Pelotas. Um forte abraço a todos e um bom final de semana.

0: 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Eu vou chamar meu amigo, meu irmão Paulo Massocato, lá de Indianópolis. Pois então, pois é, o Paulo vai puxar uma música aqui muito linda, em homenagem aí, póstuma ao seu pai que partiu aí, seu Ermelino. E o Paulo Massocato então escolheu essa música para fechar o programa Chucro Redomão de hoje. Posteiro do Céu. E a gente roda aqui e encerra o programa Chucro Redomão contigo, meu irmão Paulo Massocato.
1: Ouvintes do Chucro e Redomão, que é o Paulo Massocato, sou de Indianópolis, do Paraná. Leonir, venho pedir aí, patrão, uma música, uma milonga, em homenagem ao meu pai, que partiu essa semana. Se chama Posteiro do Céu. Ele sempre ouvia. E ela é uma música muito linda. Uma homenagem ao meu pai Ermelindo, que Deus o levou, né? E já cumpriu a sua missão. E peço aí ao patrão Leonir que toque essa milonga. E a todos aí do grupo, que os pais já partiram também, né? Que sirvam para todos nós. Fiquem com Deus.

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0: 10:19.
1: No sul do Brasil, uma das lendas mais contadas é a do Negrinho do Pastoreio. Diz a história que um pequeno escravizado, castigado injustamente por seu patrão, foi deixado no campo sob a guarda do pastoreio de cavalos. Após perder um dos animais, foi cruelmente castigado e abandonado em um formigueiro. Mas, segundo a lenda, Nossa Senhora apareceu e o acolheu, transformando o Negrinho em um protetor dos campos e dos animais perdidos. Até hoje, muitos gaúchos acendem velas ou fazem preces a ele quando perdem algo importante. Uma lenda que mistura fé, cultura e tradição, passando de geração em geração. Essa foi mais uma curiosidade do Sul, aqui na Rádio Gaudéria.

na roda de amigos, na lida do campo ou num domingo em família, ele está sempre presente. O chimarrão é muito mais do que uma bebida. É símbolo de hospitalidade, respeito e união. Preparado com carinho e passado de mão em mão. O mate traz na cuia o sabor da cultura gaúcha. E tu, já tomaste o teu chimarrão hoje?

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1: Buenas amigos e amigas ouvintes da Web Rádio Gaudéria, que transmite diretamente aqui de Palhoça, região metropolitana de Florianópolis, Santa Catarina. Estamos de volta para mais uma edição do programa do Sul do Brasil. Este programa tem apresentação e produção minha, Francisco Soares, e a edição e produção de meu filho Bruno Soares. Não quero esquecer de dizer aos amigos e amigas que é muito prazeroso estar aqui para levar o melhor da música do Sul até vocês. E no programa de hoje não será diferente. Um grande quebra-costela a todos vocês. Então vamos abrindo as cortinas musicais de nosso programa de hoje, chegando para tocar Os Serranos, Sua Excelência o Bugio, e na sequência Pedro Neves e Amanda Tomé, Me Coçando para Dançar.

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0: 10 horas e 35 minutos.
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5: Estamos de volta com o programa do Sul do Brasil. Desta feita, quero mandar um alô para o nosso amigo Leandro, lá de Gravataí, no Rio Grande do Sul. Também quero estender meu abraço a todos os amigos do Piquete Bate Casco, lá da mesma cidade. E também quero mandar um forte quebra-costela aos amigos da loja Zé Pneus, lá de Parobé, no Rio Grande do Sul. Eles estão sempre sintonizados aqui conosco e desta forma queremos agradecer imensamente a todos vocês aí da Zé Pneus que estão sempre ligaditos aqui na Web Rádio Gaudéria. E vamos dando continuidade ao nosso programa de hoje, ouvindo Chasque Galponeiro, No Compasso da Vaneira, e na sequência, Telmo de Lima Freitas, Lembranças.

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0: 10:49.
1: O violão é outro grande protagonista da música gaúcha. Com suas cordas dedilhadas, o violão campeiro embala canções de campo, toadas e milongas, traduzindo a simplicidade e a beleza da vida no sul. Nas rodas de mate ou nas tertúlias, ele é presença garantida, seja acompanhando uma gaita ou conduzindo uma voz solitária. O estilo do violão gaúcho é único, com batidas marcadas e dedilhados que lembram o trote do cavalo, ele carrega a alma do campo em cada acorde. É o som da calmaria, da saudade e da contemplação do pampa. Essa foi mais uma curiosidade do Sul aqui na

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1: E vamos seguindo com o programa do Sul do Brasil, aqui pela web Rádio Gaudéria de Palhoça. Neste bloco, quero mandar um alô ao ouvinte Gilmor da Rocha Teixeira, que está na nossa companhia, e também ao João Niques, lá da cidade de Bagé. O nosso agradecimento especial ao Gilmar e ao João Niques, que sempre estão sintonizados na nossa programação. E vamos seguindo com o programa do Sul do Brasil, ouvindo Hélio e Nelson, Fim de Amor. E na sequência, Sérgio Rosa, Galponeira.

0: 11:01.
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4: Vamos dando seguimento ao programa de hoje. Já estamos quase no final desta programação. Barbaridade, mas como passa rápido. Mas não se preocupe. Ainda vamos tocar umas marcas muito buenas nesta sequência musical. Então vamos ouvir, chegando agora, Júlia Mauer, Vida de Gaiteira. E na sequência, César Passarinho, Grongueiro.
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1: E chegou a hora de a gente deitar o cabelo. O programa do Sul do Brasil vai chegando ao seu final aqui pela Web Rádio Gaudéria. Quero agradecer ao meu filho Bruno Soares pela edição e produção. E a gente volta com certeza neste mesmo horário na semana que vem, se Deus quiser. Desejando a todos vocês uma semana de muitas realizações, com muita saúde e alegria. E continuem na programação da Web Rádio Gaudéria.

Potro sem dono na cidade de Concórdia, o cantor que tá dando eco nas coxilhas aí, curtindo a rádio web, direto de Palhoça, aqui de Concórdia, Santa Catarina. Manda um chasque pro Potro aí.

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1: 11 horas e 16 minutos.
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Buenas, amigos e amigas ouvintes da Web Rádio Gaudéria. Eu sou Bruno Soares e estamos aqui mais uma vez para levar a todos vocês o programa No Compasso da Gaudéria. Programa que vai ao ar todas as semanas neste mesmo horário aqui pela nossa Web Rádio. E é um grande prazer estar aqui comunicando para toda a gauchada que está sintonizada na Web Rádio Gaudéria. Web Rádio que está sempre aí, 24 horas por dia e 7 dias na semana, levando o melhor da música e da cultura gaúcha. E lembrando que este programa aqui é gravado, editado, apresentado e produzido por mim, Bruno Soares, todas as semanas aqui na Web Rádio Gaudéria. E você, durante a semana, vai mandando aí a sua mensagem através do 48 998 67 3215, que nós vamos atendendo na medida do possível. São muitas as cidades ouvindo a Web Rádio Gaudéria neste momento. Nós temos aí cidades no Rio Grande do Sul, Minas Gerais, Paraná, né? Então nós temos no Rio Grande do Sul aí neste momento Lajeado, Caxias do Sul, Balneário Pinhal, Santa Cruz do Sul, Santa Maria, Osório, Alegrete. Vamos ver quais cidades mais. Igrejinha, Estância Velha, Feliz, Passo Fundo, Porto Alegre, Parobé. São muitas as cidades aí no Rio Grande do Sul. Nós temos também aí em Minas Gerais a cidade de João Pinheiro, está ligada com a gente neste momento. No Paraná nós temos aí, vamos ver, Ponta Grossa, Paranavaí, São José dos Pinhais, Campo Largo, Curitiba. Vamos ver, Toledo também a gente tem na escuta do nosso programa aqui na Web Rádio Gaudéria. Santa Catarina, nós temos aí Tubarão, Palhoça, como sempre aqui, né, na cidade da Web Rádio Gaudéria. Florianópolis, em peso também, escutando aqui a gente, né, Joinville. Um abraço a todos vocês que estão na companhia da nossa programação neste momento. Vamos iniciando então a parte musical do programa de hoje, trazendo na primeira Chiquito e Bordoneio, Balanço de Vaneira. Na sequência, os Quatro Gaudérios com o Trancão Cuiudo. E para finalizar este primeiro bloco, os Mirins, Fogo de Chão.

0: 11:30.
1: No sul do Brasil, o rodeio é mais que um evento esportivo. É uma celebração da cultura gaúcha. Os rodeios surgiram como uma forma de reunir peões para mostrar suas habilidades campeiras, como a doma de cavalos, a laçada e a gineteada. Com o passar dos anos, tornaram-se grandes festas que reúnem milhares de pessoas em torno da música, da dança e da culinária típica. É no rodeio que o gaúcho exibe sua pilcha, dança seu fandango e cultiva a tradição. Essa foi mais uma curiosidade do Sul, aqui na Rádio Gaudéria.
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Estamos de volta com o programa No Compasso da Gaudéria de hoje. Vamos mandando um abraço aí para os nossos ouvintes que estão na nossa companhia. O Newton, nosso ouvinte lá de Foz do Iguaçu, no Paraná. O Newton Reimann está aí na nossa companhia e nos mandou aqui, né, as fotos do nosso aplicativo, tocando aí na sua residência, né? Muito obrigado mesmo aí ao Newton, a toda a sua família, pela audiência, pelo prestígio aqui na nossa web rádio, né? Então, são ouvintes aí como o Newton que nos dão motivação para seguir, né? Muito obrigado aí, Newton. Vamos tocar neste bloco o seu pedido musical também. O Newton está pedindo aí a música dos Serranos, né? O Doutor e o Domador. Também nós temos o contato aqui do senhor Artêmio Regalim, lá de Erechim, no Rio Grande do Sul, na audiência. Muito top a rádio, né? Ele escreveu aqui pra gente. Tá pedindo também para mandar uma dos Serranos, então a gente vai mandar, oferecer aí para o seu Artêmio também essa música, né? O Doutor e o Domador. Forte abraço aí ao seu Artêmio Regalim, né? Na nossa companhia.

Nós também temos ouvintes que mandam mensagem através do aplicativo, né? O Daniel Gomes Muniz, de Ponta Grossa, diz que é caminhoneiro. Estava aí no momento da mensagem em Lages, né? E pediu aí a música Mãos de Tocar Baile. Vamos tocar também aí para o nosso amigo ouvinte, Daniel Gomes Muniz, lá de Ponta Grossa, no Paraná. Então vamos seguindo com o segundo bloco de músicas aqui do nosso programa. Na primeira, os Serranos, Doutor e Domador. Na sequência, o grupo Sinuelo Pampiano, Mãos de Tocar Baile. E para finalizar o segundo bloco, os Tiranos, Bailando Chamamé.

0: 11:48.
1: Não há como falar em música gaúcha sem lembrar dela. A gaita, também conhecida como acordeão. Esse instrumento chegou ao sul do Brasil com os imigrantes europeus, principalmente os italianos e alemães. E logo foi adotada pelos gaúchos. Seu som marcante embala desde músicas animadas, como vaneiras e xotes, até melodias mais lentas e nostálgicas como milongas e chamamés. A gaita é considerada a alma dos bailes gaúchos. E muitos dizem que onde há uma gaita, a festa está garantida. Ela é símbolo de alegria, identidade e emoção. Esta foi mais uma curiosidade do Sul, aqui na programação da Rádio Gaudéria.

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2: E vamos seguindo com o programa no compasso da Gaudéria de hoje. Seguindo aí, mandando aí os abraços, as mensagens, né? Agradecendo as mensagens de todos que nos enviam aqui, né? Nós temos o José Simval, de Santa Cecília, né? Que está ligado aqui conosco, muito obrigado ao José Simval. Vamos ver quem mais está na nossa companhia. O Ademar de Oliveira também mandou mensagem, está na Praia de Penha e curtindo a programação da Web Rádio Gaudéria. Muito obrigado, Ademar. Toda a sua família, obrigado mesmo aí pela sua audiência. Nós temos o Alexandre Procopio Saraiva, que está sempre nos mandando mensagem aqui, ele que reside lá em Chuí, no Rio Grande do Sul. Forte abraço aí ao amigo Alexandre Procopio Saraiva, muito obrigado pela sua audiência de sempre. Temos também o nosso ouvinte Maurício, lá da cidade de Coxilha, no Rio Grande do Sul. Essa cidade fica perto de Passo Fundo. E o Maurício pediu a música Guri. Vamos atender então ao pedido aí do nosso ouvinte Maurício, né? Que está na nossa companhia neste momento. Um forte abraço para o Maurício, toda a sua família, também para todos os ouvintes lá da cidade de Coxilha, no Rio Grande do Sul. Também temos o nosso ouvinte, o Chororó, lá de Foz do Iguaçu. Está sempre aí na nossa companhia, nos mandando mensagem. Muito obrigado aí, amigo Chororó, pela sua companhia. Também ouvindo aí, né, a Web Rádio Gaudéria, na Câmara Municipal de Foz do Iguaçu também, né, que está na escuta do programa. Um forte abraço aí ao Chororó. Nós temos ouvintes também que nos mandam recados, né? O Everton Jorge Ludovico, de Pelotas, no Rio Grande do Sul, mandou a mensagem. Eita, Rádio Buenaça, é das boas, parabéns! Muito obrigado aí, o Everton, pela sua mensagem enviada aí através do nosso aplicativo. Também nós temos o Lidomar Bison. Ele tem uma música para compartilhar aqui conosco, né? Estamos no aguardo dele enviar a música para gente. Pode mandar aí no WhatsApp 48 998 67 3215. Obrigado aí pela sua mensagem, Lidomar. Também o Francisco Mauro de Parobé. Ele diz que ouve diariamente a rádio, né? E quer que a gente mande umas músicas gaudérias para o pessoal de Medianeira, no Paraná. Está na escuta aqui do nosso programa e também para ele ouvir, né? Então vamos oferecer as músicas deste bloco aí para o Francisco Mauro, lá de Parobé, no Rio Grande do Sul. Faça como estes ouvintes, mande a sua mensagem aqui para a gente através do 998-67-3215 ou através aí do nosso aplicativo, que você baixa lá na loja de aplicativos Android. Vamos então seguindo com o terceiro bloco de músicas aqui no programa No Compasso da Gaudéria. Na primeira, Os Monarcas, Erva Mate. Na sequência, Tchê Garotos, com a música Te Agarra Gaiteiro. E para finalizar este terceiro bloco, César Passarinho com a clássica Guri.

0: 12:03.
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4: Estamos chegando ao final de mais um programa no Compasso da Gaudéria, aqui pela nossa web Rádio Gaudéria, de Palhoça, Santa Catarina. Esta hora passa muito rápido, né? Mas fica aquele gostinho de quero mais. Então, neste mesmo horário, na semana que vem, estaremos aqui trazendo o melhor da música e da cultura gaúcha a todos vocês que sempre estão nos acompanhando, estão nos prestigiando, né? Com aí a sua audiência aqui na web Rádio Gaudéria. Você que aí que escuta a web Rádio Gaudéria, né? Repasse aí, né, a nossa web rádio para os seus amigos e assim a gente vai crescendo a nossa audiência, né? A gente agradece muito, a gente tem crescido muito na audiência aí e muito por conta aí de vários e vários ouvintes que vão recomendando a web Rádio Gaudéria a todos os seus amigos. Então vamos finalizando o programa de hoje, né? Então queremos mais uma vez agradecer aí a companhia, né, do seu mate, você que está mateando, você que está assando um churrasco na brasa, você que está trabalhando, você que está na lida do campo. Vamos então trazendo o último bloco de músicas deste programa. Na primeira, Os Campesinos, Domador de Cavalos. Na sequência, Os Serranos, Quando Sopra o Minuano. E para finalizar o programa de hoje, Grupo Marcação, Ginete. Forte abraço aqui deste comunicador, Bruno Soares, que fala para todos vocês. E até a nossa próxima oportunidade.

0: 12:17.
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2: Buenas, buenas, amigos. Estamos chegando com mais um Querência em Canto aqui na programação, trazendo o melhor da nossa música regional, o melhor da nossa música gaúcha. Na próxima hora de comunicação, nós vamos juntos. Uma grande alegria estar contigo aqui em mais um Querência em Canto, a nona edição do nosso programa. Agradecendo a sua audiência, né? E também agradecendo aqui a rádio que possibilita a gente estar no ar semanalmente, né? Valorizando a música gaúcha, a poesia, a música instrumental, música de festivais. E hoje no programa, inclusive, vamos dar destaque a dois belos festivais que tivemos recentemente aqui no Rio Grande e em Santa Catarina. É o Querência em Canto, eu sou o Matheus Barato, fico contigo então pela próxima hora de comunicação. Você pode participar aqui do programa através do Instagram, @MatheusBarato, e ainda pelo WhatsApp 549-9964-8776. Abrindo o programa de hoje, trazendo meu tocaio, né? Matheus Pimentel Nunes, para cantar A Serventia da Faca. E logo depois, Marcelo Oliveira, Joca Martins e Rogério Melo, Baú Crioulo, aqui no Querência em Canto.

programa Querência em Canto, sempre com o melhor da nossa música gaúcha, o melhor da nossa música regional e música dos festivais, né? A gente acompanhou aí recentemente, no final de semana, no último final de semana aí de maio e primeiro de junho, né? Dois grandes festivais que aconteceram no Rio Grande do Sul e em Santa Catarina. O Carijo da Canção Gaúcha, de Palmeira das Missões, em sua 39ª edição, teve aí um belíssimo festival, né? Inclusive com um tributo a Pedro Hortaça, né? Pela ocasião do seu falecimento. E 16 composições finalistas entre fase local, fase geral, estiveram no palco. Vários shows maravilhosos. Olha, um festival de alto nível. E nós vamos trazer para você aí no programa hoje a vencedora, né? Do Carijo e também de outro grande festival que aconteceu em Lages, né? Santa Catarina, 32ª Sapecada da Canção Nativa, que também foi nesse último final de semana de maio e no entrando aí no mês de junho, né? Porque encerrou no domingo, dia 31 de maio, mas as músicas premiadas foram conhecidas já na madrugada de 1º de junho. Então vamos trazer, primeiramente, a vencedora do 39º Carijo, Na Casa do Mate, letra de Pedro Freitas Flores, melodia do Sabane Felipe de Souza, na interpretação do Newton Ferreira. E logo depois, então, a vencedora da 32ª Sapecada da Canção Nativa de Lages é a música Três Léguas de Solidão, que venceu o festival, recebeu o troféu de melhor melodia e melhor letra. Letra de Sérgio Carvalho Pereira, música de Juliano Gomes e Ricardo Comaceto e a interpretação de Luiz Marenco. Você ouve aqui no momento dos festivais do Querência em Canto, a vencedora do Carijo, Na Casa do Mate, e a vencedora da Sapecada, Três Léguas de Solidão. Música.

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1: Meio-dia e 43 minutos.
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Programa Querência em Canto, com o melhor da nossa música gaúcha, o melhor da música de festivais. Você viu agora aqui o momento dos festivais no programa, né? A gente sempre traz a poesia, traz também a música instrumental, né? E o tributo hoje também, a último dos troncos missioneiros, né? Pedro Hortaça, que faleceu no último dia 29 de junho, né? Estava com 83 anos e ajudou a levar a cultura missioneira para todo o Brasil, né? Pedro Hortaça, cantor, compositor, considerado então um dos quatro troncos missioneiros, junto a Senair Maicá, Noel Guarani e Jaime Caetano Brown, era natural de São Luís Gonzaga, vinha lutando contra a doença, estava internado no hospital em Ijuí e sofreu três paradas cardiorrespiratórias, falecendo na madrugada então do dia 29 de maio. E aí fica o nosso agradecimento, o nosso tributo realmente a Pedro Hortaça, que muito contribuiu para a música gaúcha, a música missioneira, né? No ano de 2025 ele recebeu o título de doutor honoris causa da Universidade Federal de Santa Maria e também da Universidade Federal do Pampa. Então fica aqui o nosso reconhecimento ao grande Pedro Hortaça e, claro, com duas de suas músicas, dois de seus grandes sucessos, né? Que mostravam toda a sua raça missioneira. Timbre de Galo e logo depois A Bailanta do Tibúrcio, na voz do tronco missioneiro Pedro Hortaça, aqui no Querência em Canto.

programa Querência Encanto agora abre espaço para música instrumental. E hoje nós vamos trazer aqui um dos maiores músicos do nosso Rio Grande do Sul, sem sombra de dúvida, porque, né, com seu estilo único, inigualável, né, Renato Borghetti, o Borghetinho, conquistou o Brasil. Na época em que a gente tinha os LPs, né, os discos sendo vendidos aí nas lojas, o Borghetinho aí foi campeão de vendas, né, e ainda hoje faz um belíssimo trabalho incentivando novos gaiteiros a surgirem, né, e com o seu trabalho instrumental maravilhoso aí na sua gaita ponto. Hoje vamos trazer ele executando a música Merceditas e de uma forma um pouco diferente, né. Nós teremos aí o Renato Borghetti muito bem acompanhado, né, vamos dizer assim, pela Orquestra Unisinos Anchieta. Então vamos acompanhar no quadro instrumental aqui do Querência em Canto, Renato Borghetti, Borghetinho, junto com a Orquestra Unisinos Anchieta, trazendo para nós Merceditas. Música.

0: horas e um minuto.
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3: Querência Encanto aqui na programação da emissora, da sua emissora de preferência, né? A gente agradece muito pela sua audiência, pela sua companhia. E quero aqui fazer um agradecimento também às empresas que estão conosco, possibilitando aqui a realização do programa Querência Encanto. 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O programa Querência Encanto segue e vamos trazer agora o destaque para os músicos aqui de Passo Fundo, da nossa terra querida, né, da nossa terra natal, Passo Fundo, capital do Norte Gaúcho. A gente vai trazer hoje o Miguel Pereira, grande músico Miguel Pereira, líder do Conjunto Tropeiros de Passo Fundo, e lançou música nova. É, Miguel Pereira não se acomoda, né? Miguel Pereira então vai cantar para a gente esta música aí, que tem letra do César de Césaro, melodia e interpretação do Miguel Pereira. De Mala e Cuia, aqui no Querência Encanto.

hora do momento poético aqui no nosso Querência em Canto. E hoje vamos trazer El Pajador, grande Jaime Caetano Brown. Ele que é referência, né, quando se fala em poesia, em pajada, no nosso Rio Grande. E hoje vamos ouvir então Jaime Caetano Brown, também tronco missioneiro, declamando Cordeiro Guacho, aqui no Querência em Canto.

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programa Querência em Canto, que vai chegando ao seu final. Eu, Matheus Barato, agradeço muito pela sua companhia, pela sua audiência. E lembro que na próxima semana, nesse mesmo dia e horário, a gente volta, né, com mais uma edição do Querência em Canto, esse espaço de valorização da cultura, da arte gaúcha. Nosso muito obrigado aqui à emissora, que nos possibilita estarmos juntos semanalmente. E a você que sai do outro lado, chimarrando, ouvindo, trabalhando, descansando, agradecendo pela sua companhia. Para encerrar, três músicas que vão fechar o nosso programa hoje. O Grupo Porvadeira. O Grupo Porvadeira também deixou saudades, né? Enchendo os Tachos. Logo depois, o Pedro Terra, Por Não Saber Bordoneios. E a Juliana Spanevello. Juliana Spanevello, que vai fechar o nosso Querência em Canto de hoje com a Bota Gaúcha. Obrigado pela sua companhia. Fique com Deus e até o próximo Querência em Canto.

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1: 13h24.
2: 13h24.
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0: 13:34.
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0: 13h45.
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0: 13:54.
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2: No peão, a bombacha alinhada, a camisa bem passada, o lenço no pescoço, na prenda o vestido, o laço de fita no cabelo é um orgulho que não se mede. A pilcha é mais que uma vestimenta, é identidade. Símbolo da tradição gaúcha, ela expressa o respeito pelas raízes e pela história do povo sulista. E quando a gaita toca, ela ganha ainda mais beleza nos

0: 14 horas e 7 minutos.
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0: 14 horas e 18 minutos.
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0: 14 horas e 29 minutos.
1: Você sabia que o chimarrão, símbolo tão presente na cultura gaúcha, tem origem indígena? Pois é, o hábito de consumir a erva mate surgiu com os povos guaranis, que já utilizavam a planta em rituais e no dia a dia, muito antes da chegada dos colonizadores. Com o passar do tempo, o chimarrão foi incorporado pelos tropeiros e pelos gaúchos, tornando-se sinônimo de hospitalidade e tradição. Hoje, além de ser um companheiro inseparável nas rodas de conversa, o mate também representa união, respeito e orgulho sulino. É por isso que aqui no Sul dizemos com orgulho: um bom mate nunca se nega. Essa foi mais uma curiosidade do Sul, aqui na programação da Rádio Gaudéria.

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0: 14 horas e 51 minutos.
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0: Obrigado.
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0: 15h23.
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0: 15h33.
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2: Festa gaúcha é a maior integração de um povo que reponta a vida nos campos da tradição. O ginete como sonhos, o laço firma a memória. E a festa vai mostrando um pouco da nossa história.

0: 15 horas e 55 minutos.
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0: 16 horas e 8 minutos.
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0: 16 horas e 20 minutos.
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0: 16:52.
1: O violão é outro grande protagonista da música gaúcha. Com suas cordas dedilhadas, o violão campeiro embala canções de campo, toadas e milongas, traduzindo a simplicidade e a beleza da vida no sul. Nas rodas de mate ou nas tertúlias, ele é presença garantida, seja acompanhando uma gaita ou conduzindo uma voz solitária. O estilo do violão gaúcho é único, com batidas marcadas e dedilhados que lembram o trote do cavalo, ele carrega a alma do campo em cada acorde. É o som da calmaria, da saudade e da contemplação do pampa. Essa foi mais uma Curiosidade do Sul aqui na Rádio Gaudéria.
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1: 17 horas e 2 minutos.
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6: Mas, bah, que tal? Estamos chegando, companheiro. É mais um fandango no seu rádio. É mais um fandangueando que chega neste balançaço dos surungos do sul do meu Brasil.
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6: Este é o balanço, este é o compasso dos fandangos do sul no teu rancho a partir de agora. Fandangueando. Comigo, gaiteiro Júlio César Leonardo. Vamos chacoalhando a cordiona, vamos abrir o peito pra cantar. A marca, a patroa vai me usar, é o vaneirão limpa-banco que abre esse fandango pra ti na minha cordiona.

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0: Olha o shot do Fandangueando com Ivan Vargas, essa história bonita por demais, nessa canção lindaça, meu Cusco. A patroa vai me usar o vaneirão que nós tocamos e cantamos abrindo este fandango.
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0: E o João Luiz Correia vem chegando com a marca Os Fandangos do Meu Pago. Assim, vamos fandanguear.

0: versus campeiros é a milonga que nós tocamos e cantamos no Fandangueando. Ainda os fandangos do meu pago, Vaneira com João Luiz Correia.
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2: 17:17.
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0: Este é o clima dos galpões, este é o balanço, o compasso dos fandangos do sul do Brasil. Fandangueando, autêntica e verdadeira música gaúcha, tradicionalista e fandangueira.
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0: Fandangueando no sul é a marca com o grupo Cantar Galponeiro.

0: E assim fandangueamos com o grupo Cordiona e o Chamamé, mateando saudades. A maneira fandangueando no sul com o grupo Cantar Galponeiro. E o fandango segue neste balanço bonito. Vamos fandanguear.
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0: Vou abrindo a cordiona para tocar mais um shot. Todos meus amigos, vamos homenageando a parceirada.

0: Pampa de 23, balançasse com Chiru Missioneiro nesta maneira bonita, no fandangueando o shot todos meus amigos, cantamos, tocamos com o nosso grupo fandangueiro.
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3: 17 horas e 31 minutos.
4: No sul do Brasil, o rodeio é mais que um evento esportivo. É uma celebração da cultura gaúcha. Os rodeios surgiram como uma forma de reunir peões para mostrar suas habilidades campeiras, como a doma de cavalos, a laçada e a gineteada. Com o passar dos anos, tornaram-se grandes festas que reúnem milhares de pessoas em torno da música, da dança e da culinária típica. É no rodeio que o gaúcho exibe sua pilcha, dança seu fandango e cultiva a tradição. Essa foi mais uma curiosidade do Sul, aqui na Rádio Gaudéria.
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0: fundo do baú de lembranças, a marca com os irmãos Bertucci, a volta do tropeiro, tchê. Que baita marca, hein? Este é o clima dos galpões, este é o fandangueando para todo o Brasil através desta grande rede de emissoras gaúchas, esta grande roda de integração que leva a música dos fandangos do sul aos ranchos da gauchada.
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0: Vamos tocar, vamos cantar, louco por gaitaço, mais uma das nossas marcas pra ti neste fandango.

0: Vida Buenacha, que baita marca, com os monarcas maneirando no fandangueando. Canção Gaúcha, o shot com Nardel Silva, Louco por Gaitaço, marca da nossa estampa que nós tocamos e cantamos com o grupo Fandangueiro, composição dos amigos Dionísio Costa e Pedro Neves.
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2: 17 horas e 45 minutos.
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0: Leonardo no Fandangueando e o shot doce amargo do amor. Cuida o teu arrancheira que eu toquei pra ti na minha cordiona, tchê.
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0: Vem chegando a baixada do Manduca, baita clássico da música gaúcha. A interpretação é do grupo Sinuelo da Serra, matando muita saudade aqui no Fandangueando.

0: Milonga com Adair de Freitas, Morena do Amanhecer. Na Baixada do Manduca, mais um clássico gaúcho, na interpretação do grupo Sinuelo da Serra, matando muita saudade por aqui.
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2: 17:59.
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2: O Gilvestre, quando nasceu o primeiro filho, que era o Fulgêncio. Nasceu com parteira, né? E daí o Gilvestre olhou que a miserável, mas parecia um zurri. Mas o Gilvestre é frio, ficou faceiro, né? Daí veio o Dinarte, né? Disse, mas Dinarte, olha aqui, é a minha cara. Dizia assim, não tem importância, mas o importante é ter saúde.
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3: Tá bueno, e depois de ouvirmos o caos do compadre Lagoa, vem chegando os mirins.

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1: Eu convido meu grande amigo Gildinho, o gaiteiro monarca, pra tocar comigo este shot. É uma honra pra mim tocar ao

0: canção bonita demais no Fandangueando, Chamamé Chimarrão da Saudade com o Adelar Saraiva. Ainda Eco do Minuano e Os Calareiras, Maneira Fandangueira pra ti no Fandangueando e o Xote Dançando no Paraná, que eu toquei na minha cordiona junto com o Gildinho Monarca.
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2: 18 horas e 14 minutos.
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0: interior com os filhos do Sul e a Vaneira, quem não me conhece comigo, Júlio César Leonardo, Grupo Fandangueiro.
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2: 18 horas e 28 minutos.
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7: Olha o bugio que nunca falta em Fandango Gaúcho, tio. Templo Campeiro, nas teclas e nos baixos da minha acordeon.

Deu saudade com os monarcas, a maneira fandangueira pratino fandangueando. Pialo da saudade do Teixeirinha com Luiz Carlos Borges e o Bugio Templo Campeiro na minha acordeona.

0: Este é o filho do sertanejo de Amamé Bonito por demais, lindaço, com Oswaldir e Carlos Magrão.
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2: 18 horas e 42 minutos.
3: O violão é outro grande protagonista da música gaúcha. Com suas cordas dedilhadas, o violão campeiro embala canções de campo, toadas e milongas, traduzindo a simplicidade e a beleza da vida no sul. Nas rodas de mate ou nas tertúlias, ele é presença garantida, seja acompanhando uma gaita ou conduzindo uma voz solitária. O estilo do violão gaúcho é único, com batidas marcadas e dedilhados que lembram o trote do cavalo. Ele carrega a alma do campo em cada acorde. É o som da calmaria, da saudade e da contemplação do pampa. Essa foi mais uma curiosidade do Sul aqui na Rádio Gaudéria.

0: Vou Deixar Saudade, a marcha gaúcha dos irmãos Bertucci na interpretação do Porca Véia. Que balanço, hein, tchê? Um Amor Proibido, a vaneira que nós tocamos pra você com o nosso grupo Fandangueiro.
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0: Vamos de vaneira, vem chegando os serranos.

0: Tá bueno com esta marca fandangueira dos serranos, o festeiro tipo bicho. Nós vamos chegando na hora do arremate, tchê. É hora de apagar os lampiões, fechar as portas do galpão e deixar o nosso abraço aos amigos.
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0: Vamos tocando a saideira e a rancheira, loirinha linda na minha acordeona que chega para arrematar o fandango com chave de ouro. Um abraço do gaiteiro, até o próximo fandango, aqui nesta emissora que leva música fandangueira até o teu rancho.

0: 18h56.
1: Não há como falar em música gaúcha sem lembrar dela. A gaita, também conhecida como acordeão. Esse instrumento chegou ao sul do Brasil com os imigrantes europeus, principalmente os italianos e alemães. E logo foi adotada pelos gaúchos. Seu som marcante embala desde músicas animadas, como vaneiras e xotes, até melodias mais lentas e nostálgicas como milongas e chamamés. A gaita é considerada a alma dos bailes gaúchos. E muitos dizem que onde há uma gaita, a festa está garantida. Ela é símbolo de alegria, identidade e emoção. Esta foi mais uma curiosidade do Sul, aqui na programação da Rádio Gaudéria.

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1: Buenas, amigos e amigas ouvintes da Web Rádio Gaudéria. Eu sou Bruno Soares. É com muita alegria e satisfação que estou aqui novamente para levar até vocês o programa No Compasso da Gaudéria. Te convido desde já para que continue aqui conosco, que você vai ouvir o melhor da música gaúcha. E também quero deixar aqui o nosso contato, 48 998 67 3215, o telefone WhatsApp que você pode utilizar para entrar em contato aqui conosco e fazer o seu pedido musical. Vamos então agora aqui mandando um abraço, né, para todas as cidades que estão ligadas com a gente neste momento. A cidade de Joinville aqui em Santa Catarina, em Bituba também, ali no sul do estado, né? Lucas do Rio Verde, no Mato Grosso, Guaratuba, no Paraná, Cerrito Alegre, no Rio Grande do Sul, Porto Alegre, capital dos gaúchos, Palhoça, aqui em Santa Catarina, nossa cidade aqui de Palhoça, né? Bagé, no Rio Grande do Sul, Nova Prata, no Rio Grande do Sul, Monte Alto, São Paulo, São João do Itaperiú, Santa Catarina, Canguçu, Rio Grande do Sul, Ponta Grossa, no Paraná, São Miguel do Iguaçu, também no Paraná, Montevidéu, aí no Uruguai, né, a capital do Uruguai, Montevidéu, Barracão, no Paraná, Arvorezinha, no Rio Grande do Sul, Quaraí, também no Rio Grande do Sul, enfim, são muitas as cidades aí que estão sintonizadas aqui conosco. Um forte abraço a todos vocês. E vamos dando início à parte musical do programa No Compasso da Gaudéria, ouvindo aí na primeira Os Monarcas, Rodeio da Vida. Na sequência, chegando aí Os Filhos do Rio Grande, Ninguém Mata Essa Vaneira. E para finalizar o bloco, Grupo Rodeio, Na Casa do Altair.

0: 19 horas e 11 minutos.
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3: Estamos de volta com o programa No Compasso da Gaudéria de hoje. Queremos aí mandar um abraço neste bloco à nossa ouvinte Simone. Ela que é gaúcha, né? Mas reside aqui na capital, Florianópolis, e está sempre sintonizada aqui no, na nossa programação, né? Na programação da Web Rádio Gaudéria, em especial no programa No Compasso da Gaudéria. Então vamos mandando um abraço aí para Simone e toda a sua família que estão ligados aqui conosco. E ela solicitou aí a música Tordilho Negro e vamos rodar aí neste bloco, né? Também queremos mandar um abraço ali para a cidade de Alfredo Wagner, para o nosso amigo ouvinte, Teotônio Barcelos. E ele pede aí para a gente oferecer uma música para todo o pessoal aí do Sítio Paraíso em Alfredo Wagner. Forte abraço então aí a todo o pessoal do Sítio Paraíso, em especial aí ao nosso amigo Teotônio Barcelos. E vamos seguindo com o programa No Compasso da Gaudéria, ouvindo aí na primeira, Teixeirinha, Tordilho Negro. Na sequência, chegando os Serranos, com a música Paixão Brasileira. E para finalizar o bloco, Porca Véia, Cordiona de Alma Viva.

0: 19h23.
1: No sul do Brasil, uma das lendas mais contadas é a do Negrinho do Pastoreio. Diz a história que um pequeno escravizado, castigado injustamente por seu patrão, foi deixado no campo sob a guarda do pastoreio de cavalos. Após perder um dos animais, foi cruelmente castigado e abandonado em um formigueiro. Mas, segundo a lenda, Nossa Senhora apareceu e o acolheu, transformando o Negrinho em um protetor dos campos e dos animais perdidos. Até hoje, muitos gaúchos acendem velas ou fazem preces a ele quando perdem algo importante. Uma lenda que mistura fé, cultura e tradição, passando de geração em geração. Essa foi mais uma curiosidade do Sul, aqui na Rádio Gaudéria.
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3: Estamos de volta com o programa No Compasso da Gaudéria de hoje. E vamos agora neste bloco aí, mandando um forte abraço para o nosso amigo ouvinte, o senhor Vilmar Batu, popular Batuzinho, ele que é lá de São José das Missões, né? Ele entra em contato conosco dizendo que sempre está trabalhando, né, e ouvindo a Web Rádio Gaudéria. Então aí ele levanta às 6 da manhã, né, e trabalha até o final da tarde ouvindo sempre a Web Rádio Gaudéria. Depois, quando chega em casa à noite, também está na escuta da nossa programação. Então queremos agradecer aí ao senhor Vilmar Batu, o popular Batuzinho, que está sempre ligado aqui conosco. Um forte abraço. Também vamos mandando um abraço lá para a cidade de Palmas, no Paraná, mais precisamente aí para o nosso amigo ouvinte Aires Pelissari. E ele aí está falando, né, que a nossa rádio aí é top, a Web Rádio Gaudéria é top, né? E também quer ser presenteado aí com a música Florêncio Guerra. Então mandamos aí o abraço ao nosso amigo Aires Pelissari, que está na escuta do nosso programa, da nossa programação. Também o Paulo Bilenque, lá da cidade de Joinville, aqui em Santa Catarina. Também está parabenizando aí a Web Rádio Gaudéria, né, pela programação. Muito obrigado aí, então, ao Paulo Bilenque, que está na nossa companhia. Faça como os nossos amigos, então. Entre em contato conosco, então, aqui pelo WhatsApp 48 99867 3215, e peça a sua música bem gaudéria que a gente toca aqui dentro do programa No Compasso da Gaudéria. E vamos então com esse terceiro bloco de músicas, ouvindo agora o grupo Manotaço, com a música A Nossa Tradição. Na sequência vem chegando Luiz Carlos Borges, com a música Florêncio Guerra. E para finalizar este bloco, mandando aí essa música lá para o seu Vilmar Batu, né, o grupo Gaitaço do Paraná, Gaúcho por Demais.

0: 19h41.
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3: Estamos chegando ao final de mais um programa No Compasso da Gaudéria. Eu, Bruno Soares, produtor e apresentador deste programa, quero agradecer a todos vocês que ficaram aqui conosco nesta hora, ouvindo o melhor da música gaúcha, e te convido para que no nosso próximo programa, neste mesmo horário, você esteja ligadinho aqui na programação da Web Rádio Gaudéria. E também te convido a permanecer aqui conosco, ouvindo o melhor da música e da cultura gaúcha, que você só ouve aqui na nossa Web Rádio Gaudéria de Palhoça. E nós vamos então também, aproveitando, né, neste último bloco, mandar um abraço para o nosso ouvinte, Hildo Luiz Bortolini, lá de Mandirituba, no Paraná. Está ligado aqui conosco, né? E solicitou a música do João de Almeida Neto, Razões do Boca Brava, que a gente vai rodar aqui neste nosso último bloco do programa No Compasso da Gaudéria. Então, para finalizar o programa de hoje, vem chegando aí as três últimas músicas. A primeira com Gonzaga dos Reis, Guapos de Aço. Na sequência, João de Almeida Neto com As Razões do Boca Braba. E para finalizar o programa de hoje, Pepeu Gonçalves, Jeitão de Gaúcho. Um forte abraço a todos vocês e até a nossa próxima oportunidade.

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0: 19h56.
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3: Buenas, gauchada amiga de todo o Brasil, está começando o nosso programa Morada Campeira, edição desta sexta-feira, e a partir de agora estamos chegando para te fazer companhia com o melhor da música do Rio Grande. Muito prazer, eu sou seu amigo Wilson Batista, o amigão do povo, e te faço companhia a partir de agora. Prepare o teu chimarrão, o meu já está preparado, e sebamos, abrindo as cancelas do nosso programa, trazendo as primeiras Darlan Pereira, Maneira pros Chapeludos e Pedro Hortaça, Cerne Pedra e Taipa.
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0: Este é o gaitaço do Tibúrcio das Estâncias, caçando buchincho. E neste balanço buenacho de primeira, a gente vai começando o nosso programa Morada Campeira e vamos pro nosso primeiro intervalo. Daqui a pouquinho a gente volta.
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2: 20 horas e 8 minutos.
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0: Estamos de volta com o nosso programa Morada Campeira, abraçando você que tá pelo rancho, pra você que tá na labuta, mas tá com o rádio ligado aqui na nossa emissora preferida, acompanhando o nosso programa Morada Campeira e o melhor da nossa música do Rio Grande. Vamos destacando desta feita os nativos Bate Coxa e Ernesto Nunes, Cabeça Inchada.
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0: Gilda de Freitas, Baile do Chico Torto. Programa Morada Campeira faz mais uma paradinha e daqui a pouquinho a gente volta.
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2: 20 horas e 21 minutos.
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2: Buenas, gauchada, estamos de volta aí com o nosso programa Morada Campeira, que não para, né, che? É o melhor programa do Brasil, com a nossa boa música do Rio Grande. Um abraço a você que está ligadaço aqui na nossa rádio preferida. Ivonir Machado e as coisas do meu rincão, e João de Almeida.

0: Lobisomem, metapo de nojo essa, completando mais um bloco do nosso programa Morada Campeira, e daqui a pouquinho a gente volta.
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2: 20:34.
3: 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Diz a história que um pequeno escravizado, castigado injustamente por seu patrão, foi deixado no campo sob a guarda do pastoreio de cavalos. Após perder um dos animais, foi cruelmente castigado e abandonado em um formigueiro. Mas, segundo a lenda, Nossa Senhora apareceu e o acolheu, transformando o Negrinho em um protetor dos campos e dos animais perdidos. Até hoje, muitos gaúchos acendem velas ou fazem preces a ele quando perdem algo importante. Uma lenda que mistura fé, cultura e tradição, passando de geração em geração. Essa foi mais uma curiosidade do Sul, aqui na Rádio Gaudéria.
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0: Buenas, gauchada, vamos sequenciando o nosso programa Morada Campeira, que música não pode faltar, e aqui é pouco papo e muita música pra você que tá mateando pelo rancho, ligadaço com a gente aqui na sua emissora do coração. Gaúcho da Fronteira, ala puxa-te, e o Grupo Rodeio Iguaria Campeira.
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0: grupo Som do Sul, Vaneira do Sul, completando mais um bloco do programa Morada Campeira de hoje. Vamos fazer mais uma paradinha e daqui a pouquinho a gente volta.
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2: 20:46.
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0: Beleza, gauchada amiga de todo este meu Brasil, gauchada espalhada, ligadaço na nossa programação, aqui pela sua rádio preferida, a nossa rádio do coração. Vamos trazendo aí o Tchê Moçada, lá perto das grotas, e o Teixeirinha, Aliança.

0: Pamila Mendes, Meus Filhos, programa Morada Campeira, faz mais um intervalo e daqui a pouquinho estamos de volta.
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2: 21 horas, em ponto.
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0: Vamos sequenciando o nosso programa Morada Campeira, trazendo para você que está em nossa companhia, aqui pela nossa Rádio do Coração, Leonardo Acidente Campeiro e Márcio Machado,